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Sendo incapazes de acompanhar

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pense Sir Harry, e pense impressionista, essa coisa da luz nos brancos, dente e onda. Mas não pense surrealista, que é outra.